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1: 1h32, hora certa aqui na sua Rádio Pérola, uma ótima tarde pra você. Hoje é sexta-feira, sextou depois de um feriado especial, dia de Corpus Christi. Hoje estamos aqui mais uma vez com você. Então tá no ar, tarde de sucesso. Sexta-feira é dia de novidades por aqui, dia de lançamento de músicas, filmes, séries que estão chegando aí pra animar a nossa semana. Principalmente quem gosta de assistir aquele filminho, né? No final de semana, fica comigo, daqui a pouquinho eu te conto tudo. São 1h33, vou pro nosso apoio cultural, mas daqui a pouquinho eu já volto com o lançamento de música e te contando tudo aí das séries e filmes, beleza?
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8: 1h47, hora certa aqui na sua Rádio Pérola. Boa tarde. Gente, hoje é sexta-feira, dia de lançamentos por aqui. Sempre a gente toca, né? Mas na sexta-feira eu gosto de trazer aqui aquela listinha pra você. E nós vamos começar pelas músicas. Acredito que você já ouviu, mas vamos falar dela aqui. A música de Gustavo Lima, né? Ela tá, ele na verdade tá com três aqui, né? Que tá bem destacando aí, que é Assunto Que Dói, Transependente e também Pelo Bem da Minha Saudade. A música Assunto Que Dói, ela fala sobre o fim de um relacionamento, misturando dor, festa. A letra também mostra que mesmo tentando se divertir, a lembrança do ex ainda dói. Foi gravada aí no projeto Intimista Feito à Mão, reforçando a sinceridade do cantor Gustavo Lima. A música Transapendente é uma música bem ousada, brinca aí com a ideia de relacionamento que terminou, mas deixou uma transa ali pendente. O refrão sugere que no calor do momento o casal poderia até voltar. E a terceira é Pelo Bem da Minha Saudade, mostra o desejo de controlar o mundo para evitar a dor da saudade. E o cantor Gustavo Lima fala em fechar barzinho e boate para impedir que a ex siga em frente, revelando vulnerabilidade e medo de ser esquecido. Mas vamos ouvir Assunto Que Dói.
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0: Tá aí, sucesso, Assunto Que Dói, de Gustavo Lima. Tá chegando mais uma aqui que tá nas listas aí, bem tocadas no momento, entrando junho agora. É Zé Neto e Cristiano, Saudade de Quebrar um Braço. Essa música usa aí humor, ironia, né? Compara a saudade da ex, as coisas ruins, como bater um carro, quebrar um braço, meu Deus. E a ideia é mostrar que não há, né, motivo pra sentir falta de um relacionamento ruim.
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1: E para quem gosta dela, Simone Mendes também tá nessa lista aí, bem tocada. É Saudade Proibida, uma música que quase foi gravada por Gustavo Lima e Mari Fernandes antes de chegar a Simone, sabia? E fala de uma saudade intensa, proibida, que não deveria existir, mas é impossível de apagar.

Simone Mendes, Saudade Proibida. Mas olha, tá chegando mais um agora, mulher também, tá? Tá nessa lista ela, maravilhosa, né, Castela? Gente, olha, olha onde eu tô. Essa é a música, tá? É um hino de autenticidade, empoderamento. E aqui também mostra que ela preferiu manter suas raízes, né, e estilo de vida no rodeio, em vez de mudar por amor. É uma celebração da liberdade e da cultura sertaneja.

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0: Essa é sucesso de Luan Santana, Olho Marrom.
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0: Essa foi gravada em show aí de Mel Arena, Portugal. E olha só, na capa do single traz o olhar da esposa, Jade Magalhães, tornando aí a música ainda mais pessoal, né?
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Duas e dois, está aí a nossa sequência de lançamentos, né? Lançamentos e músicas estão bombando aí no momento, né? Principalmente agora entrando junho. Gente, vamos para duas aqui para fechar com o internacional. É Mansfield, Sabrina Carpenter. Uma crítica bem humorada, né? A um ex maturo. O clipe foi inspirado em trailers de filmes, com estética cinematográfica, cenas provocativas. E essa música estreou no topo da Billboard, gente. Hot 100, tá? Vale a pena você dar uma olhada lá depois e assistir o clipe, tá? Repetindo o nome da música pra você pesquisar, é Love My...

Essa daqui é Love Myself. É um hino de amor próprio e independência. E aqui na letra reforça que ninguém pode me amar como eu mesma. E o clipe mostra Ava dançando livremente em Los Angeles, transmitindo liberdade e autoestima. E na sequência tem Sabrina Carpenter.

aí a minha música entrou errado de novo. 2:06 agora vai, gente. Deixa eu colocar de novo aqui pra tocar essa música. Ou será que não vai? Não vai deixar eu tocar ela? Não acredito. Deixa eu tentar aqui novamente. Será que agora vai? Agora vai. Acho que agora vai, né? Não é essa ainda. Deixa eu colocar aqui em outra plataforma, ver se a gente consegue ouvir essa música. Tem que passar pra vocês também. Eu acredito que vocês devem ter ouvido, mas eu coloquei na minha lista e eu vou tocar ela. Falei da música aqui, preparei minha lista pra trazer pra vocês. Não vai tocar? Oxi!

Agora acho que vai, tá, gente? Essa música é de 2025, mas ela tá sendo muito pedida aí nas rádios no momento, tá? Nas playlists, tá sendo bem tocada. O pessoal tá retomando aí, voltando ela à tona. E aí, claro que ela veio parar aqui na nossa lista das mais tocadas no momento.

0: 2h11, agora sim nós ouvimos ela, Sabrina Carpenter, com a música Manchild. Olha, deixa eu dar um recadinho rapidinho pra vocês aqui, deixa eu mandar um abraço aí mais uma vez pra toda a turma que tá ligada e curtindo a nossa Rádio Pérola, e deixa eu dar um recadinho, tá bom? Gente, meu amigo José Raimundo Vieira perdeu ontem à noite uma carteira marrom, tá? Contendo nessa carteira marrom 2 cartões de banco e R$300. Quem encontrar, por favor, devolva esses cartões, né? E você vai poder ficar com os 300. Mas esses cartões são muito importantes, tá bom? E você pode estar entrando em contato com o José Raimundo, que é o 0339-8817-5815. Ou qualquer coisa, você pode estar entregando aqui na nossa rádio, que a gente avisa ele, tá bom? Beleza? 2h12, hora certa aqui na sua Rádio Pérola. Vou para o nosso apoio cultural. Daqui a pouquinho eu volto já trazendo aí as novidades de séries, filmes, para você ficar ligadinho, curtir aí a sua série, seu filme favorito na internet, beleza? 2h12, não sai daí, rapidinho tô de volta.
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Gente, voltei 12h21 agora e vou falar de lançamento. Mas eu quero que você escute essa música aqui, que eu acho que você já sabe do que eu vou falar agora. Quem conhece essa música? De que desenho é esse? É Thundercats. Mas eu queria de He-Man. Gente, olha, mas aqui no clima aqui, né, de desenho, falando em desenho, quem lembra aí de He-Man, gente? Tá tendo agora o lançamento, esse ano tem um filme, vai lançar agora, ou já lançou? Deixa eu ver aqui, peraí, lançou, já está em cartaz em todos os cinemas, né? Dia 4 foi ontem, gente? Ontem, o filme He-Man, quem gosta e quem lembra? Então, ó, vamos falar de cultura agora, tá? Deixa eu dar um pause aqui nessa música aqui. Eu queria a música de He-Man, gente. Eita, que essa playlist tá pronta comigo aqui, viu? Então, muito boa tarde mais uma vez pra você, 2h22. Pra você que não tá entendendo nada do que eu tô falando aqui agora. Agora é a hora da nossa coluna de cultura, tá? Eu separei aqui o que há de mais quente aí nas telinhas pra você curtir nesse final de semana. Pra você pegar sua pipoquinha, né? Aproveitar esse tempinho gostoso aí que tá aquele friozinho de noite, né? Deita aí no sofá, pega aquela cobertinha, chama o boy, né? Que também agora tá chegando o dia dos namorados, né? Mas depois eu vou trazer uma lista especial de românticos, tá bom? Mas vou destacar aqui agora, que é o que estão mais comentando no momento, que é o filme, gente, Mestres do Universo. He-Man. Quem lembra do He-Man? O retorno triunfal do herói clássico He-Man às telonas, né, com uma superprodução. É a história, pra você que não conhece He-Man, tá bom? Pais, por favor, conta pro seu filho, conta pra sua filha aí, que desenho é esse? Põe pra assistir também. O príncipe herdeiro, tá bom, precisa ir recuperar a sua espada lendária pra deter, né, o vilão, o esqueleto ali e salvar o reino. É aquela dose de nostalgia misturada com muita ação. Já está nos cartazes, tá? Nos cinemas aí a partir de ontem, já está nos cartazes, né? Você que tem cinema na sua cidade, você já pode ir assistir. Em segundo lugar, eu trago a estreia no streaming Netflix, Paixão de Escritório. O que que é, Eliane, essa Paixão de Escritório? Gente, é aquela comédia romântica, né? Que a gente ama, né? Perfeita para relaxar. Eu tava falando de romântico, agora entrou essa já, né? Bom... E com quem? Tem ela, Jennifer Lopes, vivendo aí uma CEO durona, que, claro, acaba quebrando aí as próprias regras ao se envolver com o novo advogado da empresa. É interpretado por Bretchen Goldstein. Olha, é aquele filme, gente, para dar muita risada e também se apaixonar. Tá disponível na Netflix a partir de hoje. E também temos, para quem gosta de suspense, tem Kraken, né? Um thriller de fantasia norueguês que promete tirar o fôlego. Um suspense instigante que explora mistérios sobrenaturais, né? Igual para quem curte também aquela tensão que prende a gente desde o início aí até o fim. Chegou também hoje no Paramount. E dica de TV, tá bom? Também o Ring da Morte. Vai ser nesse sábado. Vai estrear amanhã. O filme de ação intensa para quem prefere aí algo mais eletrizante. É a história aí de um ex-policial que infiltra em uma penitenciária de segurança máxima para investigar mortes suspeitas, descobrindo aí um esquema de lutas mortais criadas pelos próprios guardas. Amanhã, às 10 horas, vai estar... no canal aí, gente, meu Deus do céu. E deixa eu ver, tem essa daqui, ó, quem gosta de filme infantil? Eu gosto, gente, confesso pra vocês que eu gosto de assistir um filme de animação, filme de princesas, essas coisas. E aí, esse filme aqui, Toy Story, eu acho que todo mundo já assistiu Toy Story também, né? Agora também vai sair Toy Story 5, tá? Fiquem ligadinhos. No dia 18 agora, teremos aí o aguardado Toy Story 5 chegando nos cinemas. Então, aproveitem esse final de semana para colocar as suas séries em dia, se preparar aí para as próximas estreias que prometem lotar as salas dos cinemas este mês
E você acompanha tudo aqui na sua Rádio Pérola, na sexta-feira aqui comigo, Eliane, na sua tarde de sucesso.

Olha, como a gente tá falando de lançamentos ainda, eu vou tocar mais uma música aqui que tá na lista aí no momento do nosso Gustavo Lima. Que ela também tá aqui na lista, gente. Deixa eu pegar aqui e colocar no jeito. Daqui a pouco eu coloco pra tocar e não toca, né?

0: Agora vai. Gente, essa também está sendo muito tocada e bem pedida nas rádios. Me trouxe para você nessa lista de hoje, dessa sexta-feira, a música de Gustavo Lima, Pelo Bem da Minha Saudade. Tá? Repetindo aqui, deixa eu te contar dessa história aqui, dessa música, que ela mostra o desejo de controlar o mundo para evitar a dor da saudade. E, né? E Gustavo Lima fala aqui em fechar o barzinho e boate para impedir que a ex siga em frente, olha só, revelando aí vulnerabilidade e medo de ser esquecido. Será que você conhece alguém assim?
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Tá aí, vamos ouvir mais uma, gente. Tá chegando aqui agora Zé Neto e Cristiano. Zé Neto e Cristiano, Escondendo Ouro, gente. Uma música aí romântica, tá? Que mostra que após várias paixões erradas, finalmente encontrou o verdadeiro amor. A ideia é que Deus estava escondendo ouro pro final. Olha que legal.

2h34, hora certa aqui na sua Rádio Pérola. Mais uma vez, deixa eu te lembrar aqui, dar um recadinho bem rapidinho. Gente, olha só, atenção, viu? Nosso amigo José Raimundo Vieira perdeu ontem à noite uma carteira marrom contendo dois cartões de banco e R$300. Quem encontrar, por favor, ele pede aí devolver os cartões e poderá ficar com os R$300, tá? Entre em contato com 0339-8817-5815 ou entre em contato aqui com a nossa Rádio Pérola. 2h34, fim de semana chegou, né? Chegando aí ao fim do nosso programa dessa sexta-feira. Gente, antes de nos despedir, eu quero deixar uma reflexão. O fim de semana é uma oportunidade de recarregar as energias, se reconectar com aquilo que realmente importa. Lembre-se de que cada pausa é também um investimento em você. Permita-se descansar, mas também sonhar e planejar com calma, tá bom? Não precisa acelerar a mente, não. A vida não é sobre correr sem parar, e sim sobre encontrar equilíbrio entre esforço e prazer. E use esses dias para cultivar gratidão, fortalecer sua confiança e lembrar que você é capaz de muito mais do que você imagina. Segunda-feira vai ser um novo começo. Você pode chegar lá mais leve, mais forte, mais motivado. E acredite, o sucesso começa dentro de você. Que você tenha um final de semana abençoado e cheio de propósito.

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0: Valeu, Lenine. Obrigada.
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0: É a nossa Pérola FM, 3 horas, 29 minutos, hora certa, Sicoob.
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0: Boa tarde pra você aí no fundo. Tio, calma aí. Essa música é maravilhosa, o Traje a Rigor. Nada a declarar, 3:30, hora certa, Sicoob. Hoje já é sexta-feira, final de semana, sextou com esse grandão de salvação. Jesus é a nossa salvação, a nossa razão de viver. Obrigado, Jesus, obrigado, Senhor Deus, pelo Senhor ter enviado seu Filho Jesus Cristo unigênito para morrer naquela cruz por mim e por você e nos dar a oportunidade de vida com abundância e vida eterna em Cristo Jesus. Até aqui nos ajudou o Senhor, Ele é o caminho, a verdade e a vida. 3:30, olha a hora da certa, Sicoob.
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0: A partir de agora até as 5 às 17 horas. A partir de 17 horas a gente vai ter o nosso sertanejo bom demais. Amanhã, sabadão, é dia do boteco, no Bar dos Amigos André Luiz de Alves, às 5 da tarde. A partir de agora, o WhatsApp 33999970067, menos música sertaneja. 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Seu amigo André Luiz, Festa 104, WhatsApp 33999970067. 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Uma alusão especial, rapaziada ali perto da Casa Parafuso, trabalhando, nos ouvindo. Alusão lá pro Derley Cowboy. Alô, Cowboy, grande Derley. E ele, que já tinha um tempo que eu não ouvia, está na cidade. O meu amigo Márcio Zoião. Alô, Márcio Zoião, meu querido abração. Boa tarde, Márcio Zoião. Alusão também pro Barão. Alô, Barão. Barão tá ligado também com a gente. Valeu, Barão, um abraço pra você, meu querido. Ótima tarde, Derley Cowboy também. E o Márcio Zoião. Boa tarde pra vocês, esse ultraje rigor. Nada a declarar, 3:31, hora certa, Sicoob. Boa tarde a você.

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4: 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Também uma alusão especial pro nosso amigo Bena, Fabrício, o entregador, Arlene, Karine e Andra, a equipe da Farmácia Preço Baixo, 3624-2443, é o WhatsApp da Farmácia Preço Baixo, 336, hora certa Cicobi. 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Boa tarde a vocês. 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Açougue, Recanto do Vaqueiro, Silmar e Mara, boa tarde. 3:37, hora certa, Cicobi.
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2: 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Top! Faltando 19 para as 4 para 16 horas, hora certa, Sicoobi.
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2: 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Boa tarde, Ariane, também Isaías. Alusão em Nação Domingo, Júlio Mostra. Alô, Julinho, alô, Aline. Aline tá sumida. Carlos Ney, Davi, Laisa. Boa tarde, gente. Boa tarde, obrigado pela sintonia. Obrigado pela companhia. Alusão, meu amigo Edgar, policial reformado, boa tarde. Alusão, Igor Mossa, alô, Igor, boa tarde. Dona Conceição Cideli, boa tarde, obrigado pela sintonia. A minha amiga Maria Neide, Kelly Laís, perto das funerárias, boa tarde. A Marcenaria Eclesiastes, Antônio Carlos do Tongão, alusão também especial, Exaltino, boa tarde. Seu Cecílio e Voncílio, boa tarde. 18 faltando para as 4, para as 16 horas, 07 Sicoobi.
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2: 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Alô, Giovana, Gislene, João Alfredo, João também, alusão Yuri, Felps, não é isso? Abração pra vocês, Armazém do produtor Pet Shop da Lolo, boa tarde. 14 para as 4, 16 horas, hora certa, Copa. 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Olha só, meu amigo Ailton Figueiredo, família Figueiredo, que eu considero tanto, meu amigo, meu irmão, André Figueiredo. Boa tarde, Ailton Figueiredo também, ainda é neguinho da oficina na Avenida Gabriel Passa. Valeu, neguinho, valeu, Ailton, boa tarde. Avenida Gabriel Passa, Central Diesel, Luciano Churró, oficina São Geraldo Baixinho. Alusão também especial, garagem da Prefeitura, boa tarde. Alô, GG, os maluquinhos do Brega, amanhã é dia do Boteco, do Bar dos Amigos. Às 17 horas, melhor da música Brega. Alô, GG, Dona Lodes Porão, boa tarde.
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2: Valeu, Solução Pecuária, na Frei Simeão, Beto, Mamede, Cirleide, Heitor, Augusto e Cauã, boa tarde, Solução Pecuária. Aí do lado, Alessandro Cabeleiro, Gueba, alô Gueba, abração Gueba. Ainda Dona Letinha, mãe do Gueba, Simone, Romero, Adriano, Eduardo, boa tarde, Frei Simeão, Lanternais, Pintura Portugal, Eriquim e Alex, a Valdecida, geladeira de frente, Will Gizema, o Alonzão também, oficina do Gordo, Andino Gordo, boa tarde. Oficina Beira Rio, Lô, Paulinho Silmar, boa tarde. 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Tio No, Toninho, River, Pepe, Maiquinho, Iro, Najibinho, Saulo, Fabrício, Luziene, Nayara, Ananda. Boa tarde, Shopcar. 11 faltando para as 4, para as 16 horas, hora certa, Cicobi.
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2: 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Ótica Reis, tô de volta por aqui, meu amigo Paulo Eugênio. Tá lá ligadinho com a gente. Alô, Paulo Eugênio, um abraço pra você, Paulo Eugênio. A dona Neza, mãe do Buiú, dona Nezinha, né? Ela passa quase 24 horas ligada na Pérola FM. Que maravilha, que alegria pra nós de eu saber que ela tá ligada com a dona Neza. Alô, dona Nezinha, mãe do Buiú. Alô, Paulo Eugênio, boa tarde. Obrigado pela sintonia. Um alusão também pra Marisalva, os pais dela, João e Maria, a rua, as ruas MN, da minha amiga Nega, seu Wills, ainda a Derite, seu Milton, uma alusão especial, Luzia, a Luísa, melhor dizendo, Luísa, uma alusão também especial lá para Sueli. Boa tarde a vocês, dona Maria das Graças. Valeu, Paulo Eugênio, valeu, dona Neza, dona Nezinha, né? Mãe do Buiú, para a senhora, dona Neza, especialmente tem ele, Dimas e seus teclados, a Coruja e a Cutia, especialmente para dona Neza, dona Nezinha. Assim.

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4: Valeu, Supermercado Pérola, paixão em servir você. Rapaziada, as entregas, alô Marcelo, alô Tatinha. Alô também, nosso amigo Toninho, né? Alusão também, Caê, às vezes tá por lá também. Alusão Zé Eduardo. Zé Eduardo, acho que não tá lá mais não, né? Mas o Lucas do Churrasquinhas, do Churrasquinhas, né? Valeu, Luquinhas. Alusão Caê também. Quem mais aí? O Henrique. Valeu, Henrique. Abração. Boa tarde. Supermercado Pérola, paixão em servir você. Ótima tarde. Ouvindo a gente na Rua 2, Estação da Luz, Geraldo Pacheco. Alô, Geraldo Pacheco. Cleusa, Lais e Davi, Rua 2, Estação da Luz, Ivone Camilo. Ainda alusão especial por lá na Rua 2, Roberto Merceria Pôr do Sol, alusão ainda na Rua 2, só Tarcílio, Dona Zefa, Edmar, Dona Maria Ilza, Jaqueline. Boa tarde, gente, olha a Estação da Luz. Nos dias 10 e 11 do mês que vem, tem um forrozão da Estação da Luz, hein? Com grandes atrações. Valeu, Tarciana. Dias 10 e 11 de julho do mês que vem. 4 e 7, hora certa, Sicoob.
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Esse aí é o Thiago York cantando a música I Want to Work for Night, não é isso? Wait. I Want a Wonderful World. 4h12, hora certa, Cicobi. Vamos trazer agora o sucesso, meu amigo Geraldo Pacheco, lá na Rua 2, Estação da Luz. Ô, Geraldo Pacheco, Creuza Live, Lays e Davi, abração, boa tarde. Depois tem Lobão Me Chama, quero mandar essa lá pro depósito, no Curi Especial, João Dias. Tá ouvindo aí, João? Dona Hilda, seu Humberto, às vezes por lá, Catiene, Camila, Jean, as Camilas, né, Jeane, Dalmir, Comandante, Valdir, Piscopo, Léo, Mãozinha, River, Paché, Tiaguinho, Jefinho, Calista, Eusébio. Valeu, depósito no Curi. A boa tarde pra vocês. O Skank, tanto lá pro Geraldo Pacheco, depois pro João Dias, Lobão Me Chama. Sempre ouvindo a gente, Lobão, o nosso amigo João Dias. Lembrando, gente, que está acontecendo o festival Fatias de Bolo da Manaim. O nosso maior festival começou ontem, hoje continua, viu? São bolos, sabores maravilhosos. 33991106908, 33988582235. João Dias está lá ligado com a gente. Valeu, Dias. Um abraço para você, João. Boa tarde. 4h13. Olha a hora da certa, Cicobi. Já tem Lobão para você, viu, João? E toda a galera do Depósito Mucuri. 4h13, hora certa, Cicobi. Até às 5, às 17 horas, a nossa programação Festa 104. A partir de 17 horas, o sertanejo bom demais.

0: Lobão na nossa programação. Sucesso demais em pop rock nacional de primeira qualidade. João Dias curtiu essa lá no Depósito Mucuri. Valeu, João. Toda a galera do Depósito Mucuri, abração, boa tarde. Obrigado pela sintonia, obrigado pela companhia. Seu amigo André Luiz, PS 74, na nossa Pérola FM. Amanhã é dia do Boteco, do Bar dos Amigos.
1: Ei, GG, toca um brega rasgado, toca.
0: Juntamente com o GG Alves, vamos tocar vários bregas a partir das 5 da tarde, às 17 horas. Valeu, GG, valeu, Dona Lodi. Um abraço pra vocês, boa tarde. Vamos trazer, João falou que essa daí é top. Valeu, João Dias. Nuvem Diverso agora, banda Carlos Jaguense, também pop rock de primeira, viu? Vai pro Marco Sul, sei que gosta muito. Alô, Marcelo Nariz, Zé Adil, Serginho Geraldo, Marco Sul aqui na Rua BH. Vai também pra Dineia da Câmara. Nuvem Diverso, Marco Sul. Menina, depois na sequência, Tairone, você tá preparada com a Marília Mendonça? Vamos falar para minha amiga Maria Neide, Kelly e Laís. Ainda Henrique Moraes, a festa tá bombando. Lembrando que está acontecendo o Festival de Fatias de Bolos, não é isso? Lá na Manaim. Começou ontem, hoje também. Ainda tem vários bolos lá com vários sabores. Vai lá aproveitar e comprar. 4h21, hora certa, se cobre. Boa tarde para você.

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1: Tô de volta na nossa Pérola FM 104,9. Ouvimos Paula Toller, Saudade Só Love. Sucesso que fez muito sucesso, que se praticamente eternizou na voz do Claudinho Buchecha. Nenhum de nós amanhã ou depois, faltando 15 para 5, para 17 horas, hora certa descobre. Hoje tá a sensação aqui que é segunda-feira ou é domingo, posso estar enganado? Porque ontem foi feriado nacional, Corpus Christi, hoje é sexta, amanhã é sábado, né? Mas hoje é sexta, gente, amanhã tem o Boteco Bar dos Amigos com André Luiz e GG Alves, Maluquinho do Brega, às 17 horas de amanhã. Estão todas as quartas e sábados. 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Alôzão Peba, pai da Amanda. Alô, Peba, não perde o programa. Alô também, Santo Coco. Alô, Santo Coco. 14 faltando para 5 para 17 horas. Hora certa se cobre. Trazendo agora os Nialves, faxina no coração. E ainda, Vinição, meu cavalo e ela. Daqui a pouquinho vamos fechar a festa 104 de hoje. Boa tarde a você.

0: Vinição, mais um talento carlos thiaguense. Eu, meu cavalo e ela. 9 faltando para 5, para 17 horas. Olha a hora, gente, hora certa, Cicobi. Boa tarde para você. Obrigado pela sintonia, obrigado pela companhia. Gente, no mês que vem, nos dias 10 e 11 de julho, tem festa na Estação da Luz. Ambel, Associação dos Moradores Bairro Estação da Luz, convidam você para essa festança, né? Com grandes nomes da música. Carlos Jaguense também, de nível nacional. Chapalove, Bonde da Bahia, João Vitor William. Vai ter Hélio Júnior também, não vai? Vai, muito cantor bom por lá. Valeu, Tarciana, seu Tião e Heitor, na rua 2 com rua 5. Abração, boa tarde. Alusão na rua 3, Gugu Cid. Alô, Gugu, um abração lá, o pai de Israel na rua 3, Esquelezinho na rua 3, Alessandro e Laninha também na rua 3, rua 3, Maria Alice, os filhos dela nas fazendas, Ivan na fazenda Manoa, o Lucas na fazenda Saudade, alô Henrique, também abração, boa tarde, obrigado pela sintonia, pela Estação da Luz. Vamos trazer agora as últimas da Festa 104, voltando do apoio cultural, já volto trazendo o sertanejo bom demais na nossa programação. Vamos trazer Café e Amor, uma alusão, meu amigo Marciano, Casa das Rações, Pedro Lindo da Silveira, número 80, abaixo do Max da Colina. 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Trazendo Natson Ferinha, ele deve vir aí na festa do Carlos Chaguinha, se ausente, né? Julho, com FEAC e tudo, ele deve vir aí. Café e Amor, Nação Ferinha. Depois a gente fez Amor, já aí, já é com Thierry, outro grande nome da música também. Alusão lá na rua, Manuel Peralta, seu Nego e Dona Maria, os pais do Marquinhos, curador do Cabeção. Manuel Peralta, David, Claudiquinha. Alusão ainda, Dil, Marinal, Zé Aparecido, Gislane. Uma alusão na rua, Dona Chiquinha, Lúcia, Mauro, Patrícia e Maria, Igor, Tainá e Braia. 7 faltando para 5, para 17 horas, hora 7 se cobre. Alusão também especial no Vale Verde, rua 3, Demi, Flamenguista, Poliana, Paloma, Suelen, Vinícius, rua 3, Dona Maria de Socorro, Dida, Gilvan, Liane, Caleb, boa tarde a vocês, rua 3, aí no nosso Vale Verde. Alusão também especial, Márcia Martins, Eule, Gregória Lima. Valeu, gente, valeu, Vale Verde, abração, boa tarde. Essas são as últimas da Festa 104. Voltando do apoio cultural, eu já volto trazendo sertanejo bom demais, o melhor da música sertaneja. Uma alusão, Negão, Renilton Librina. Alô, Negão, Renilton Librina. Alô, bairro Olaria, DR Agropecuária, Ramon Varela, Delize, Pedro, Formigão, Tiago, Iago. 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Alusão também, Pitbull, Motopeça. Alô, Pit, alô, Bim, abração, Bim, Pitbull, boa tarde, bairro Olaria, Biano, também sempre tá ligado com a gente, Caboclinho, Máquina, Dricas, Vá, Adriana, Alberto, Heloísa, Helena, Dalila, Camila, boa tarde. São essas as últimas da Festa 104. Voltando do apoio cultural, eu já volto trazendo sertanejo bom demais. Um alusão, meu amigo João Cumprido. Alô, João Cumprido, Dona Ana, pertinho da padaria Carla. Alusão a Geralda, mãe da Maria Antônia, avó da... Mãe da Bruna e vó da Maria Antônia, né? Valeu, Geraldo. Abração pra você. Boa tarde. Alusão também especial pra Tereza, lá pertinho da Casa Rações. Valeu, Tereza. A Tereza Santos, pertinho da Fundação J. Firmo. Ainda a Maria Ieda, lá na rua Aristide Ferreira Porto. Alusão, Dona Nenza, mãe do Buiú. Alô, Dona Nenzinha. Alusão também especial, ouvindo a gente ainda também, o nosso amigo Paulo Eugênio. 6 faltando para 5, para 17 horas, depois do apoio cultural, eu já volto trazendo o melhor da música sertaneja, com sertanejo bom demais. Conto com você, até lá.
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6: Na nossa Pérola 5:12. Boa tarde para você, meu amigo, boa tarde para você, minha amiga. A partir de agora, o melhor da música sertaneja clássica, moda de viola, sertanejo universitários, as universitárias, né? É muita coisa bacana, muita música boa para você. Seu amigo André Luiz, da nossa Pérola FM, nosso WhatsApp é o 33-999-270067 e o nosso aplicativo é Rádio Pérola FM. Quiser participar com a gente, 33-999-270067. Ouvindo a gente, meu amigo Toninho, Duas Rodas, Nicolai, Raisla, Ciclopeças Mendes, Toninho, Romilda, Wallace, Felipe, da Ciclopeças Mendes é assim, fácil para você abrir seu crediário, fácil para você pagar, tem aquela parcelinha que cabe no seu orçamento, no seu bolso, viu? 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Valeu, Toninho. 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Abração, boa tarde. Obrigado pela sintonia. Obrigado pela companhia. Ótima tarde, Toninho. Valeu, Toninho. Valeu, Romilda. 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Ciclopeças Mendes. 5:13. Olha a hora, hora certa, Sicoob. Vamos lá, WhatsApp 33-999-270067. O melhor da moda de viola sertaneja. Amanhã vai ser esse programa aqui, esse tipo de música, ó.
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6: Certamente ele vai tocar, eu vou estar junto com ele na nossa programação. O Tecão tá lá com o radinho grudado, mexendo no celular, mas não desliga o radinho. Valeu, Tecão, Mercado Municipal, menininho Cristiano também, meu primo por aí. Valeu, menininho Cristiano, valeu, Tecão, Mercado Municipal. 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Tecão, vai pra você essa, viu? Cristiano Menininho por aí também, Tonique Tinoco, Rei do Café. Depois, Vitor e Léo, Lembranças de Amor, são as primeiras do nosso Sertanejo Bom Demais. Boa tarde a você!
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Vitor e Léo na nossa programação. Lembranças de amor, música boa, hein? 5h21, olha a hora da certa, Sicoobi. Também ouvindo a gente, alô menininho Cristiano e a Silvânia. Alô Silvânia, um abraço pra você, viu? Boa tarde, valeu menininho Cristiano, Tecão também. Obrigado pela sintonia. 5h21, olha a hora da certa, Sicoobi. Seu amigo André Luiz, no Sertanejo Bom Demais, nessa sexta-feira, com cara de segunda ou domingo, né? O corpo não aceita muito, não. Feriadão nacional, fiquei em casa, organizando as coisas. Deus é bom e há um tempo para tudo. Obrigado, Jesus, por a tua presença ser real e verdadeira em nosso meio. Gente, está acontecendo o Festival Fatias de Bolo da Manaíma. Tem bolos por lá, viu? Bolos maravilhosos, Fatia de Bolo da Manaíma. Valeu, o Anderson, né? Mariane, Ariane, Isaías, a família. Boa tarde. 5h22, olha a hora, né? Hora certa, Sicoobi. Um alusão na MGC 408, Sítio Sabiá, meu amigo Elinho. Alô, Elinho, Dona Geni, Genilda, Domingos, Toquinho e Luísa. Um alusão também especial na casa da Sandra, Sandra e Dudu, Luciene, seu Mário, Rancho Talismã. Alô, Neiva, Dona Ordália, né? Abração, Neiva. Alusão também o sítio Sonho Dourado, seu Fernando e Dona Laíde. Alô, seu Fernando e Dona Laíde, esquina da Manuel Peralta. 5h22, olha a hora da certa, Sicoobi. Renato Teixeira tá chegando, carga pesada. Depois Zezé de Camargo e Luciano, não quero te perder. 5h22, olha a hora da certa, Sicoobi. Até pertinho, 19 horas, sertanejo bom demais. Afinal, tem espaço cedido para a Voz do Brasil. Boa tarde a você.

0: Zezé de Camargo e Luciano.
1: Te perder.
0: Na nossa programação, não quero te perder. Alô, Marcos Sul, que na Rua BH ele é fã, viu? Alusão, Marcelo Nariz, Zé Adil, Zé Adil, Serginho, Geraldo, Lourdinha, Ailde na Fazenda, Luiz Otávio e Chau, sei que vocês gostam muito. Zezé de Camargo, você não quero te perder. 5:30, olha a hora, certo, Sicoob. É o nosso sertanejo bom demais nessa sexta-feira. Hoje, dia 5 de junho de 2026. 5:30, olha a hora, certo, Sicoob. Vamos trazer Jorge Matheus, Louca de Saudade. César Menotti e Fabiano, Não Olha Assim Não. 5:31, olha a hora, certo, Sicoob. Boa tarde pra você.
2: Pra vocês, Louca de Saudade, assim.
0: Você gosta, né, Marcos Suta? Tá lá ligadinho com a gente. Valeu, meu querido. Abração, boa tarde.

0: Grazie ancora.
1: Obrigado.
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1: Essa é antiga, é apaixonante, é gostosa. É daquelas assim que se o caboclo estiver mais ou menos apaixonado, a situação fica complicada, viu?
4: É pro meu amigo capitão que tá cada dia mais apaixonado.

0: César Menotti, Fabiano, não olha assim não. 5h36, olha a hora, gente, hora certa, Cicobi. Boa tarde pra você. Obrigado pela sintonia. Nesse outono, os dias são mais curtos, né? Não tá mais claro. 5h30 fica já turvo, escurecendo. 5h30 da manhã também está escuro. Mas Deus sabe todas as coisas, é um tempo para tudo. Agora em junho, 21 de junho, vai começar o inverno. Já tem esfriado, as temperaturas têm caído, né? E eu amo esse tempinho, viu? 5h36, olha a hora, hora certa, Cicobi. Vamos trazer Leonardo. Essa vai lá para dona Zefinha, Silvana, Sirlene, Sara, para Eliana da Bela Vista, da Travessa Bela Vista, minha amiga Rosa, mãe do cowboy, Eliane e Johnny, na rua Bela Vista com Tocantins, dona Ereni e seu Tonico. Você conhece Marco Sul? Pais do Marco Sul e da Marta. Alusão da Travessa Bela Vista, Rosa, mãe do cowboy, na outra rua 13, outra Rosa. Alô, Rosa da rua 13. Alô, na rua Bela Vista, alô, Diquinha. Abração, boa tarde, viu? Obrigado pela sintonia. Depois do Leonardo, Mentira que Virou Paixão, tem Gustavo Lima, Retrovisor. 5h37, olha a hora certa, Cicobi.
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0: Gustavo Lima, alô Maria Neide, ela pediu essa música, né, Maria Neide, Kelly Laís, boa tarde, que música é essa, hein, de reflexão, de meditação, tem tanta gente que reclama tanto, eu aprendi a reclamar mais, a agradecer, reclamar menos, a agradecer mais, afinal estamos vivos, aqui nessa vida nós não temos nada, estamos aqui de passagem, a Bíblia é clara em relação a filhos mesmo, a gente pode dizer assim, ó, Deus, ele tirou minha filha, pelo contrário, ele é pai de toda a criação. E a Bíblia vai dizer que os filhos são a herança de Deus para os pais. Então ele que é o dono de tudo. A decisão final é dele. E a gente tem que entender. A gente não entende. A gente é humano. E estamos aqui hoje de passagem. Eu fui outro dia na casa de Ana Brito, na roça, na fazenda. Ela ali com seus 86, 87 anos. Eu disse isso, né? Olha aí, dona Ana, cheia de vida. Muitos amigos estão por aqui, vieram de várias fazendas da região, até da cidade, para comemorar com ela e dar certo. Comemorar em vida. Comemorar em vida. A comemoração todos os dias, afinal, estamos vivos. O amanhã pertence a Deus, ou mais tarde, você não sabe. Respeitar o próximo, liberar perdão, não ficar com ódio, rancor para si. Eu sei que talvez você não vai ter aquele convívio mais, mas liberou perdão quando vê. Boa tarde, boa noite, bom dia, tudo bem, como vai você? Libere esse tipo de palavra, afinal Deus é amor. E a evidência mais clara de que alguém teve um encontro com Deus é quando ele libera perdão e ele ama o seu próximo e ele agradece mais. A gente vê hoje religião, igrejas, falando da forma logo aberta assim, campanha diz daquilo para você arrecadar, para você ter, é campanha, ritos e mais ritos, e tem que agradecer mais, Deus não é obrigado a nada, é esse dia que é o seu dia da coisa, vem hoje, vem agora, vem amanhã, pelo amor de Deus, é totalmente diferente o evangelho não é isso, essa música, eu pensei que rapaz, que música é essa, que maravilha de música. Fui meditar, olha no retrovisor, o pior já passou. Quantos livramentos Deus te dá a cada dia? E isso você tem que ser grato, tem que agradecer. Só de estar vivo, quando eu levanto lá em casa, a primeira coisa que eu digo. E eu ensinava, eu e minha esposa, nós ensinávamos a nossa filha. Glória a Deus, obrigado Jesus. E quando ela acordava, a primeira coisa que ela falava era isso. Glória a Deus, né pai? E aí Deus levou ela, né gente? Mas tudo bem, vamos seguir. Vou para o Apoio Cultural, eu já volto. Ótima tarde a vocês.
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De volta na nossa Pérola FM 104,9. Música boa, né, rapaz? Que música maravilhosa. A gente ouviu aí agora. É o Hugo e Thiago, Tão Bom, Marcos Brasil, Jesus Pintou com as Suas Mãos. 6:04, olha a hora da certa, Cicobi. Às vezes, gente, a gente que é humano, vem essas, né, essas fases de choro, a gente lembra de alguém que a gente ama, né? Então, o meu conselho fica, valorize as pessoas em vida. Valorize as pessoas em vida. Depois que morre, faz homenagem daqui de acolá, faz missa de sétimo dia, de um mês, não importa, né? Vamos valorizar as pessoas em vida, para que elas possam ouvir, saber e sentir que tem grande valor, parentes, amigos. Eu valorizo as pessoas em vida. Sempre que eu posso, eu vou na casa de alguém, eu quero alguém perto de mim, conversando, brincando, ainda que seja pouco, talvez você não tenha muito tempo, eu não tenho, mas, poxa, reservar um tempinho, valorize seus pais, porque é bíblico. Filho que honra pai e mãe tem dias prolongados na face da terra. É bíblico. Eu estou com minha família, sou casado, mas eu posso ver meus pais, vou lá ver, meus pais já foram da minha casa. E assim, né? E os amigos, né, as pessoas. Afinal, ninguém é melhor do que ninguém aqui. Talvez eu falei uma palavra no momento, você ficou chateado, eu peço perdão, vou lá, peço perdão. E para mim, naquele momento ali, já eu não fico guardando rancor. Se me procurar, eu quero servir. É melhor servir do que ser servido. Jesus fez assim. 6:05, olha a hora da certa, Cicobi. A minha amiga Maria Neide está lá ligada. Obrigado pelas palavras, minha amiga. Valeu, Maria Neide. Valeu, Kelly Laís. Alô, Marinês, Fazenda Pampulha. Alô, João, Enzo, Gabriel, não é isso? Gabriel, Rael. Alusão também, João Batista. Alô, João Batista. Alô, Marinês, abração. Boa noite. 6:05, olha a hora da certa, Cicobi. Tereza Santos está ligada com a gente lá pertinho da Fundação J Firmo. Valeu, Tereza Santos. Um abraço para você. Vai a música para ela já já. Abeleu. Está, Beleu, está mandando para os meninos lá no presídio, né? Eu creio que ela deve ser a mãe deles, né? Francisco e ainda Franciel. Alô, Francisco, alô, Franciel. Vocês no presídio, Abeleu, lembrando de vocês, viu? Abeleu, lembrando de Francisco.

0: cowboy governador. Tá chegando.
1: Cowboy Comendador com o grande Rio Negro e Solimões, não é isso? 6h16, gente, olha a hora, 18 horas, 16 minutos, hora certa, Cicobi. Boa noite pra você, obrigado pela sintonia, pela companhia. É a sexta-feira, o sertanejo bom demais, até pertinho, 19 horas. Santos Drinks Bar, de estar lá ligadinho comigo, chegou da pedalada, né? Fazendo saúde, exercício físico. Valeu, Santinho, um abraço pra você, meu querido bairro Olaria. Trazendo agora Eduardo Costa na nossa programação, não valeu pra você. Vai pro Gilberto Loura na Tocantins, Dona Maria, Chiquinho, Chiquinho, Negão, na Tocantins. Valeu, Gilberto Loura. Vai também pro Ronaldo Cantona, Fazenda Mos Claros, Dona Ney. Ainda vai pra Luciana Francisca, lá do Sagres, Mercedes Vieira, alô Fábio, alô Vanderleia, boa noite. Neude, lá no bairro Lagoinha, alô Neude. Lá ainda, Cleonice, do bairro Laria, né? Valeu, gente, pra vocês. Vai também pra Delminha, na rua Geristálvora, Dilma, Dona Geralda, Maura e Adriano, Bill e a família. Vai também pra rua 4, Roberto Carcará, Santinho e Dona Nezinha. Alusão, minha amiga Jurena, Roberto Carcará. E Jureira, né? Santinho e Dona Nezinha, Mercearia, Mercadinho Baratão, Maria, mãe do Lucão, Maricele, ainda Lucão, o Marcelo, não é isso? Um abração. 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Esse Eduardo Costa pra todos vocês, viu? Não valeu pra você. Depois tem Fred e Gustavo, então valeu. Léo Magalhães, café da manhã sem você. Boa noite.
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0: Aí, Dona Sebastiana, Léo Magalhães, Café da Manhã sem você. Especialmente Dona Sebastiana, seu Guilhermino também. Aqui do Alegário Maciel, alô Dona Zilda, alô Edson, Zé Júlio. Abração, boa noite, viu? Léo Magalhães também, quem gosta muito, o pessoal das Três Barras. Carl já deixou o requeijão precioso aqui na cidade hoje. Carl é o Edson, né? Ronaldo Dema, viu? Martim, Adilce, Juscelia, valeu Três Barras. Aqui na cidade também, Dona Luci, seu Milton, Maria, Vilma, Joanice, Janeide, abração, gente. A Maria sentida é Cobras, né? Alô, Cobras, alô, seu Messias, Silvana e Jonathan. Fazendinha, Futebol de Pelada, Dadá, Dona Nice, Dona Marlene, Boneca, Jaesson, Johnny, Jorge. Fazenda também, Araguaia, meu amigo Sula, alô, Sula, alô, Érica, Dona Ni, Jaqueline, Tono, Silvana, Maria Clara, boa noite. 6h29, olha a hora da Certa Cicobi.
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0: Alô, meu amigo Leandro Lobão, alô, Marquinhos, garagem da Prefeitura, abração, boa noite. 6h29, olha a hora da Certa Cicobi, trazendo Marciano, alusão Marciano, da Casa Rações, né, seu xaravo Marciano. 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Marciana Mirage, a Tereza mora de pertinho, né? Jordans, ainda seu negro, Dona Maria, Manuel Peralta. Ainda tem Felipe Rodrigo, gosta de rua, Léo Nascimento, Eduardo Costa, tatuagem. Alusão lá pro meu amigo David, Claudiquinha, Manuel Peralta. Rua Dona Chiquinha, Lucimora, Patrícia e Maria. Ainda Igor, Tainá e Braia. Uma alusão também, seu Vilmar e Dona Jussara, os pais da Lohane aqui da Rua São Paulo, Léo Tazores, Miguel e Gabriel. Alô, Rua São Paulo, Hemógenes, a Casa do Logais, Logais, Eviane e Cida. Alô, Maica, alô, Cláudia, Eliana e Fonso na Rua São Paulo, Sinvaldo e Fatinha. 6h30, olha a hora da Certa Cicobi, boa noite.
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0: Música pulou aqui, né? Não entendi. Eita, música boa dessa, né? O Marciana Mirage. Vou pegar de novo, peraí. Não garra não. Depois vai ter o Felipe Rodrigo, gosta de rua, mas antes, o Marciano.
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0: Léo Nascimento, Eduardo Costa, tatuagem na nossa programação. Boa noite, obrigado pela sintonia, obrigado pela companhia. Continuamos por aqui no nosso sertanejo bom demais. Amanhã é dia do Boteco do Bar dos Amigos.
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0: Ele vai tocar um, dois, três bregas rasgados junto com André Luiz amanhã às 17 horas, 5 da tarde. Agora tem Leandro Leonardo, Bobo. Boa noite pra você.

0: Leandro e Leonardo das Antigas, hein? Bobo! Alô, minha amiga Marisalva, os pais dela, João e Maria, alô, Zenil, Darlene, alô, Cleusa de Aracruz, abração, boa noite, viu? Vamos trazer mais música boa. Grande Walter, Dalmir tá chegando, né? Meu irmão Dalmir, Walter. 16, faltando para 7, para 19 horas, olha a hora, certa, Cicobi. Daqui a pouquinho vou me despedir de vocês, hein? Agora, Ataíde e Alexandre, tá nervoso? Vai pescar!
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0: Bruno Marrone na nossa programação. Se tiver coragem, joga fora. Alô, Divani Torres, pra você, viu, meu amigo? Abração, boa noite. Gente, vamos despedindo por aqui. Amanhã, às 17 horas, eu volto. Boteco, Bar dos Amigos, junto com GG Alves, melhor da música brega. A minha última tem Gustavo Lima, Jejum de Amor. Daqui a pouquinho, espaço cedido para a Voz do Brasil. Alô, Fazenda Pampulha, alô, Riqueza, Marlene Din, Aveline Ávila, Pedro Henrique, Davi Lucas. Ótima noite a vocês, viu? Alusão na Fazenda Planalto. Alô, Danilo, abração, Danilo, não perde o programa. Gustavo Lima, Jejum de Amor, abração a todos, boa noite, fique Deus com Deus, já o espaço cedido para a Voz do Brasil. Santos Drinks Bar tá lá conectado com a gente, ligado, né? Volume no talo. Valeu, Santinho. Fique todos com Deus, abração, tchau, tchau, boa noite, com a graça de Deus, volto amanhã às 5 da tarde com o Boteco Bar dos Amigos. Boa noite, tchau, tchau.
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